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0: Brasil.
1: Como? Ó, picadinho aqui, aí, contra a mão. Né? Lá, meu, vá. Que verdade é? Legal, mandou jogar Rocío a Marcelo, irmã.
2: Não, é, não são mais isso.
3: Que linda música.